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0: Queria ver com a galera. Gera, vamos ver a galera, quer ver? Pra ver se vocês estão afinadinhos, só o refrão sem a banda aqui, só vocês.
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